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gerade sind hier ungefähr die 20 Minuten Einsatzfahrzeuge.

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0: cuidado.
1: Preço, preço.

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0: tens que quando a menina fala.
1: E ele com as essasinhas de banho mesmo.
2: É um gajo. É um gajo.
1: É um
2: gajo.
1: Se for a Guedes, eu conhecia na praça e ela.
0: Estás com a mãe? Estás a sentir-te a curso de cima?
1: Sim.
0: É botox, é perfeito. Tem um filtro com 30 camadas.
1: Sim. Foi tipo aquela maquiagem. Oh, tem um bicho ali, ó, de novo. É um gecko.
0: Deixa para lá.
1: Não, é um gecko. Não, parece um gecko.
0: Você tem gajo de gecko?

0: partilhar o cuidado com vocês.
1: Só para se treinar de uma vontade. Só queria uma.
0: Não, tipo, já é vó, já não é mãe, já é vó.
1: Chama a mãe.
0: Chama a vó. Ainda devia estar a ver com um cavalo.
2: E era um
1: tipo. Não é? Eu falei e eu mandei-lhe mensagem de mim. Isto parece. Então eu ia perguntar. E então eu mandei. Isto parece tu ou eu te pergunto? E eu digo. Isto não é boa ideia. Pois é, eu quero. Olha para aquilo. Tira-me o queijo! Eu não disse que ela ia ser mais esquisita. Eu sou o dono delas.

0: Então, reclama de negativo. Mas queres mostrar o vídeo do meu sorriso? Oh, vocês têm de ver. Mas não é Nagasaki? Não, não.
1: Bem, querido, olha, estamos no. Estás a ver a... aquele parquezinho com o. Com a rede. Nós não invadimos o parque, aquele parque é nosso por dia.
0: Mas
1: estou lá,
0: estamos
1: lá. Exatamente. Nós estamos ao lado. Até já. Beijo, amor. Beijo.
0: Beijo.
1: Um beijo e um queijo.
0: Querem ficar autorizados?
1: Não.
0: Ah, eu estava aqui com uma foto de ela também.
1: Dá para ver. Ah, já viu que sim. Tenho uma etiqueta na pata.
0: Estou bem possível. Nós vamos
1: Eu não sei como é que ele demora!
0: Não, ela está sempre a queixar dela. Está sempre ela faz um lugar antigo e o caralho. Está sempre a queixar. Eu só pensava. Tem que da forma que ela falou, tiveram com uma conversa sobre isso. É pá, ela estava a ouvir músicas depressivas, mas estava contente da vida.
2: Ok, eu estou a ouvir uma drama.
0: Depois, ele ontem fez uma história de ela dizer Diane, sim ou não.
3: Sim, eu vi isso. Ele pediu para me seguir. Eu
0: também.
3: Eu sei que eu vi. Não vais para me sair. Quando fui à tua casa, para dizer que isso é impossível.
0: Eu não sabia.
3: Eu não sabia. Eu não sabia.
4: Thank you. 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
3: Porque tem um banho de pá. Então se tem que fazer dinheiro, depois compra logo o lixo de pá. Porque vai roubar um banho. Opa, não tem mais como se não tiver nada disso. Como é que simplesmente cabe em conta de um peixe? Só vai meter duas caras.
0: Eu estava com a pensar em certificar que eu estava a fazer, que eu estava a fazer. Eu fui lá duas semanas, não foi? Não foi? 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

0: Gotcha.
1: I agree.

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0: buying all the stuff that we were able to use.
1: No idea.

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